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0: Fräulein Helga, Arda Troja, non è?
1: Ja, Herr Kommandant, Arda Troja.
0: Cegar in cer. 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
1: Herr Kommandant.
0: A miña parabellum pistole.
1: Aquí ten, Herr Kommandant.
0: Cargada? 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
1: 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Frédéric. 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
1: 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Ali.
2: Puta.
3: Helga, amor, aparta do comandante.
0: Amor?
1: Disparre, Herr Kommandant. Disparre, disparre.
0: Ein Moment.
2: Richthofen, maldito bastardo do demo. 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
0: De parte de quen?
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